Salve pra Quartão! Calma pro Quartão! Tá com Wi-Fi? Vai, irmão, vai! É, mano! Saúde!

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